0: Nossa, mestre.
1: Acho que eu tenho a ideia.
2: Vou dar uma cacuva, não.
1: Pronto. Quem é que tinha no jogo?
2: Tá com fruto, tá com fruto. Ele tá com essa minha.
1: Deixa eu ter flaco. Ficou. Não. Mas não é de vida.